0: negócio é mesmo, o familiar
1: não vai. 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
0: Parece que tá com o negócio é mesmo. 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